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1: De acordo com dados do IBGE, o consumo de cigarros eletrônicos cresceu mais de 50% entre estudantes de 13 a 17 anos. Um problema de saúde pública que causa severos danos ao desenvolvimento de adolescentes. A Pense 2024 pesquisou o tabagismo através de quesitos que abordam a idade da experimentação e o uso recente de cigarro. Narguilé, cigarro eletrônico, vapor, pod e e-cigarrete e outras formas de consumo do tabaco. Além da forma de obter o produto e da exposição indireta. A experimentação do cigarro eletrônico passou de 16,8% em 2019 para 29,6% em 2024. André Esquilo, epidemiologista da Divisão do Tabagismo do Instituto Nacional do Câncer, o INCA, fala sobre os danos que o fumo causa.
2: Eles causam sim danos cardiovasculares, danos pulmonares, né, disfunção metabólica, tem vários efeitos, inclusive desfechos materno-infantis, né, como parto prematuro, baixo peso ao nascer, que aproxima esses produtos dos danos à saúde que a gente tem com os cigarros convencionais.
1: Doenças cardiovasculares, pulmonares, pneumonia e AVCs, em muitos casos, estão relacionados ao uso frequente de cigarros. O tabagismo é um vício que muitos carregam desde a juventude até a terceira idade. Mas mesmo que a pessoa comece com esse hábito muito nova e depois dos 60, por exemplo, ela pare de fumar, ela ainda assim terá muitos benefícios. Valquíria Bastos, aposentada de 72 anos que parou de fumar há 2 décadas, fala sobre as consequências que sofreu por conta do tabagismo.
3: Foi descoberto 2 tumores no pulmão e no mediastino. Se eu soubesse de tudo na época que eu comecei a fumar, acredito que eu nem teria começado.
1: O fumo passivo também afeta inúmeras pessoas. Para quem não sabe, é quando quem não fuma é exposto aos riscos da fumaça do cigarro, o que reforça a necessidade de ambientes protegidos desse tipo de exposição. Parar de fumar é possível e o fumante não precisa enfrentar esse processo sozinho. O SUS oferece tratamento gratuito para quem deseja abandonar o tabagismo, com acompanhamento profissional e, quando necessário, medicamentos. Da Rádio Cultura FM de Belém, Gabriel Nascimento para a Rádio Nacional.
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8: 96.

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1: O Programa Internacional de Avaliação de Estudantes, o PISA 2025, foi divulgado nesta terça-feira. E os resultados brasileiros foram mais baixos do que a média geral dos países. Além da colocação ruim, o Brasil ficou com notas semelhantes ao desempenho de 2022, ou seja, ficou estagnado. Mas esse resultado vai na contramão de uma queda observada no panorama geral de outros países que participaram da avaliação. É o que destaca a gerente de políticas educacionais do Todos pela Educação, Manuela Miranda. Mesmo assim, ela afirma que isso não pode ser motivo de comemoração, pois o cenário brasileiro ainda é crítico.
2: Nas três áreas avaliadas, mais da metade dos alunos brasileiros está no patamar mais crítico de proficiência. E em matemática, 72% estão abaixo do nível mínimo esperado. Portanto, é fundamental avançarmos num conjunto de políticas educacionais, e aqui não tem uma única política, mas sim um conjunto, uma visão sistêmica de políticas educacionais estruturantes, que envolvem necessariamente formação de professores, recomposição de aprendizagens, ter um bom diagnóstico para entender o que esses estudantes não sabem, e sempre com uma atenção especial para a redução das desigualdades que persistem no Brasil.
1: O PISA é a principal avaliação da educação no mundo. O estudo analisou as competências de quase 760 mil estudantes de 15 anos em 91 países e territórios, em leitura, matemática e ciências. E também, pela primeira vez, resolução de problemas por meio de ferramentas computacionais. O professor da Faculdade de Educação da Unicamp e coordenador do CIESP-MAT, Miguel Ribeiro, lembra que o que está sendo pesquisado é a capacidade de pensar matematicamente, de argumentar e de efetuar conexões entre diferentes representações para resolver problemas complexos.
3: Quando buscamos que os alunos entendam e pensem matematicamente, encontram-se também as crenças sobre a matemática, sobre o ensino e sobre a aprendizagem da matemática. E mudar essas crenças é um ponto de partida em conjunto, mas é um ponto de partida para que a matemática possa deixar de ser vista e ensinada e avaliada como um conjunto de procedimentos e possa passar a ser vista como um conjunto de formas que nos levam, que nos ajudam a pensar de modos diferentes e a raciocinar e a resolver efetivamente problemas mais complexos.
1: A OCDE advertiu que o panorama geral é preocupante. Os resultados em ciências ficaram estáveis, mas há uma queda de mais de 20 pontos em leitura e matemática no mundo todo. A organização aponta, entre os vários fatores, o crescente uso das telas, a perda de interesse dos jovens pela leitura e as mudanças na relação dos estudantes com a escola desde a pandemia de Covid-19. Agência Rádio Web, produção e reportagem, Carolina Prazeres.
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7: Muita gente tem herpes genital. São 13% das pessoas entre 15 e 49 anos no mundo. Essa é uma infecção sexualmente transmissível causada pelo vírus herpes simples, o HSV. Existem dois tipos de HSV. O tipo 1, responsável pelo herpes labial, aquele que provoca pequenas feridas na região da boca e em outras áreas do corpo. E o tipo 2, que causa o herpes genital, fazendo surgir feridas, pequenas feridas no pênis, na vagina e no ânus. Essas lesões, que vêm acompanhadas de um ardor, coceira e formigamento, são pequenas bolhas cheias de líquido. Elas se rompem, cicatrizam, formam uma casquinha e somem espontaneamente. Mas isso não quer dizer que a pessoa ficou livre do vírus. Na verdade, depois que as lesões desaparecem, o vírus migra para o interior das raízes nervosas. E ali, nesse local, o sistema imunológico não tem acesso. Ele vai ficar lá sem se manifestar e vai aparecer quando vai surgir uma nova crise. As crises podem ser desencadeadas por uma série de fatores: exposição ao sol, alterações hormonais, estresse, atrito, uso de medicamentos específicos e outros fatores. A transmissão acontece através do contato com a pele ou com a mucosa da pessoa infectada pelo vírus, mesmo quando as lesões já não são mais visíveis. O uso da camisinha protege muito, mas não oferece proteção total, uma vez que a camisinha não evita o contato com a pele, mas ajuda muito a diminuir o risco. Não existe cura para o herpes genital. Uma vez que você tem a infecção, carregará o vírus por toda a vida. O tratamento é à base de antivirais, como o aciclovir e o valaciclovir, que evitam a replicação e ajudam a diminuir os sintomas e a cicatrizar mais rapidamente as lesões. É importante lembrar que a infecção neonatal por herpes simples, também chamada de herpes congênito, passada da mãe para o filho, geralmente na hora do parto, é extremamente perigosa. Se você tem o diagnóstico de herpes genital e quer engravidar, converse com o seu médico.
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2: 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Rádio Ponto. 10:35.

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5: 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Rádio Ponto. 11:32.

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1: Baixar o preço para atrair consumidores no dia do cliente pode aumentar o movimento, mas desconto sem planejamento também pode comprometer o resultado do negócio. Antes de anunciar uma promoção, o empreendedor precisa saber até onde consegue reduzir a margem e quais produtos têm condições de entrar na campanha. A estratégia pode ser vender mais unidades, mesmo ganhando menos em cada item. O gerente de atendimento e relacionamento com o cliente do Sebrae Nacional, Enio Pinto, explica que períodos promocionais podem exigir margens menores para aumentar o volume de vendas.
2: Então, time, fornecedor, preço. Já que é uma data comemorativa e você quer estar agressivo para performar bem, você vai ter que trabalhar margens de lucros mais enxutas e ganhar no giro, no volume de vendas de cada item.
1: Mas reduzir a margem não significa simplesmente cortar preços. É preciso conhecer os custos do negócio e avaliar em quais produtos existe espaço para oferecer condições mais agressivas. Enio Pinto explica uma das alternativas para fazer esse ajuste durante períodos promocionais.
2: É que cada produto, à medida que ele é vendido, ele contribui com a sua venda para pagar um pedaço dos seus custos fixos, aqueles que independem dos volumes de venda, né? Os custos fixos de aluguel, de luz, de condomínio, de IPTU. Nesse período comemorativo, em determinadas linhas de produto, você remaneja, você tira essa contribuição de custo fixo desse preço e pulveriza, distribui em outras linhas de produto para que você tenha um preço mais agressivo.
1: A estratégia exige conhecer os números da empresa antes de definir a promoção. Assim, o desconto deixa de ser apenas uma tentativa de atrair consumidores e passa a fazer parte do planejamento da venda. 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
9: 6:06.

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4: Meia-noite 35.

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3: 1:33.

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1: De acordo com dados do IBGE, o consumo de cigarros eletrônicos cresceu mais de 50% entre estudantes de 13 a 17 anos. Um problema de saúde pública que causa severos danos ao desenvolvimento de adolescentes. A Pense 2024 pesquisou o tabagismo através de quesitos que abordam a idade da experimentação e o uso recente de cigarro. Narguilé, cigarro eletrônico, vapor, pod e e-cigarrete e outras formas de consumo do tabaco. Além da forma de obter o produto e da exposição indireta. A experimentação do cigarro eletrônico passou de 16,8% em 2019 para 29,6% em 2024. André

0: Aquilo, epidemiologista da divisão do tabagismo do Instituto Nacional do Câncer, o INCA, fala sobre os danos que o fumo causa.
1: Eles causam sim danos cardiovasculares, danos pulmonares, né, disfunção metabólica, tem vários efeitos, inclusive desfechos materno-infantis, né, como parto prematuro, baixo peso ao nascer, que aproxima esse produto, esses produtos, dos danos à saúde que a gente tem com os cigarros convencionais.
0: Doenças cardiovasculares, pulmonares, pneumonia e AVCs, em muitos casos, estão relacionados ao uso frequente de cigarros. O tabagismo é um vício que muitos carregam desde a juventude até a terceira idade. Mas mesmo que a pessoa comece com esse hábito muito nova e depois dos 60, por exemplo, ela pare de fumar, ela ainda assim terá muitos benefícios. Valquíria Bastos, aposentada de 72 anos que parou de fumar há 2 décadas, fala sobre as consequências que sofreu por conta do tabagismo.
2: Foi descoberto 2 tumores no pulmão e no mediastino. Se eu soubesse de tudo na época que eu comecei a fumar, acredito que eu nem teria começado.
0: O fumo passivo também afeta inúmeras pessoas. Para quem não sabe, é quando quem não fuma é exposto aos riscos da fumaça do cigarro, o que reforça a necessidade de ambientes protegidos desse tipo de exposição. Parar de fumar é possível e o fumante não precisa enfrentar esse processo sozinho. O SUS oferece tratamento gratuito para quem deseja abandonar o tabagismo, com acompanhamento profissional e, quando necessário, medicamentos. Da Rádio Cultura FM de Belém, Gabriel Nascimento para a Rádio Nacional.
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7: 2 e 6.

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6: 2:33.

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7: 3 e 2.

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3: 3:33.

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5: 4 e 1.

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2: 4:34.

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1: A cerveja sem álcool vem deixando de ser uma escolha restrita a quem não pode ou não quer consumir bebidas alcoólicas. A categoria passou a atrair também consumidores que buscam moderação e tentam conciliar momentos de lazer com uma rotina mais equilibrada. Dados da Ambev ajudam a dimensionar essa mudança. No segundo trimestre deste ano, as cervejas zero da companhia registraram crescimento de 30%. Para Fernando Gama, diretor de marketing de Skol, o avanço acompanha uma mudança na própria relação dos brasileiros com o bem-estar.
2: O que a gente percebe claramente é uma transformação cultural na forma como o brasileiro enxerga o bem-estar. Acho que antes existia uma visão, tô numa rotina saudável, tô numa fase de mais curtição. E acho que atualmente não existe mais esse 880. As pessoas estão buscando um equilíbrio. E a cerveja sem álcool deixou de ser uma alternativa pontual para quem não podia beber e virou uma escolha consciente na moderação e estilo de vida. E a inovação do setor naturalmente acompanhou. A tecnologia de hoje em dia permite entregar um produto sem álcool, preservando exatamente o sabor, refrescância e experiência que o consumidor ama na cerveja tradicional.
1: E essa mudança também movimenta a indústria. Com os novos processos, é possível retirar o álcool depois da fermentação e desenvolver bebidas com diferentes características nutricionais. É nesse mercado que Skol amplia para todo o país a distribuição de uma cerveja que reúne zero álcool e zero açúcar, lançada inicialmente em São Paulo.
2: Esse é o resultado de anos de pesquisa do nosso incrível time de mestres cervejeiros da Ambev. Em qualquer cerveja, a levedura consome os açúcares dos cereais para produzir o álcool. E o que a gente conseguiu fazer em Skol 00 foi aperfeiçoar o controle do processo de fermentação para garantir que 100% desse açúcar natural fosse consumido. Na sequência, a gente extrai o álcool. E o resultado é uma inovação inédita. A primeira cerveja zero álcool, zero açúcar do Brasil, que também é sem glúten e tem apenas 12 calorias por lata. Tudo isso mantendo a leveza, o sabor refrescante e a descida redonda que são a marca registrada de Skol.
1: Além das cervejas zero, o portfólio chamado de Wellness pela Ambev, que inclui opções de baixa caloria e sem glúten, cresceu mais de 60% no segundo trimestre. Produção e reportagem, Agência Rádio Web.
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5: 5:37.

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1: O envelhecimento populacional e melhores métodos diagnósticos vem contribuindo para o aumento da prevalência de algumas doenças, entre elas o pemfigoide bolhoso. Trata-se de uma doença dermatológica autoimune e rara, caracterizada por coceira intensa, bolhas dolorosas e lesões na pele, frequentemente acompanhadas de vermelhidão. Não existe uma causa específica, mas alguns gatilhos podem desencadear o pemfigoide bolhoso, como explica o Dr. Roberto Bueno Filho, professor de dermatologia da USP de Ribeirão Preto.
2: Tem alguns remédios específicos para diabetes, por exemplo, que a gente sabe que tem uma relação de poder ser o gatilho de início da doença. Mas é descrito também após algumas vacinas, após infecções, né? Um exemplo é a infecção do Covid. E existe uma relação também com algumas doenças neurológicas. Então, às vezes, quem tem derrame, AVC, doenças como Parkinson, demências, doença de Alzheimer. Quando a gente tem a morte de alguns neurônios, parece que isso pode estimular o sistema imunológico a desencadear a doença.
1: A doença afeta majoritariamente pessoas acima de 70 anos, ou seja, uma população mais vulnerável que costuma apresentar internações mais frequentes e longas. Além dos riscos para o paciente, isso gera custos hospitalares elevados. O tratamento pode ser um aliado para evitar as internações, mas as opções disponíveis até então eram limitadas.
2: Um dos principais fatores aí de risco do tratamento é o próprio uso abusivo do corticoide. Ele pode gerar aumento de chance de infecções, pode aumentar catarata, pressão alta, osteoporose, ganho de peso, uma série de outros problemas, né? Então, a gente tem, hoje em dia, os imunossupressores e imunomoduladores que tentam poupar o uso do corticoide.
1: Recentemente foi aprovada uma nova terapia para pacientes adultos com pemfigoide bolhoso moderado a grave. Isso significa mais uma opção de tratamento para levar qualidade de vida aos pacientes. Agência Rádio Web, produção e reportagem, Carolina Cassola.
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3: Como identificar uma intoxicação ou um envenenamento? Até mesmo as medicações do dia a dia, simples analgésicos, antitérmicos e xaropes, podem provocar intoxicações graves se você ingerir-os uma dose muito alta. Cada substância causa uma combinação específica de sintomas, a chamada TOC síndrome. Mas alguns sinais servem de alerta para perceber que algo está errado, especialmente se eles aparecem de repente ou sem um motivo claro. Quando há uma intoxicação ou envenenamento, os batimentos cardíacos tendem a ficar irregulares, acelerados ou mais lentos. A pessoa sente dificuldade para respirar. A pele começa a apresentar manchas ou alterações na coloração. E também é possível manifestar certa desorientação ou confusão mental. Esses sinais podem surgir de forma imediata ou depois de algumas horas ou até dias, a depender do agente tóxico. Por isso, mesmo que eles não apareçam logo após a exposição à substância, é importante ficar de olho. A grande diferença desses casos mais graves para uma intoxicação alimentar comum, por exemplo, é que além dos sintomas gastrointestinais, eles incluem sintomas neurológicos, respiratórios e cardíacos. Na dúvida, procure um pronto-socorro imediatamente.
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4: 6:08

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1: Eleitores com deficiência ou mobilidade reduzida podem solicitar transporte gratuito e adaptado para o dia da votação no Rio de Janeiro. O prazo vai até 14 de setembro. A iniciativa é um projeto piloto e faz parte do programa Seu Voto Importa, instituído pelo Tribunal Superior Eleitoral em fevereiro. O serviço estará disponível na Favela da Maré, zona norte da capital fluminense, e nos municípios de São Pedro da Aldeia, na região dos Lagos, e Itaocara, no noroeste do estado. Segundo o TRE, o pedido do transporte pode ser feito pelos próprios eleitores ou por apoiador ou curador, através de formulário online. Basta informar os dados pessoais, o endereço onde deseja ser buscado, a necessidade ou não de acompanhante, o tipo de deficiência, física, visual, intelectual ou a condição como mobilidade reduzida. Não é necessário apresentar laudo médico, basta a autodeclaração. O tribunal ressalta que a solicitação não garante automaticamente o transporte adaptado. Os pedidos vão ser analisados de acordo com a oferta de veículos, o grau de dificuldade de locomoção, a disponibilidade de transporte público acessível na região do solicitante e a distância até o local de votação. A Justiça Eleitoral tem até 48 horas antes de as urnas serem abertas, para responder às solicitações. A gente lembra que nos dias de votação, os quase 13 milhões de eleitores do Rio de Janeiro contam com o transporte público coletivo gratuito, incluindo ônibus, trens, metrô, barcas e VLT. O primeiro turno das eleições ocorre em 4 de outubro, das 8 da manhã às 5 da tarde. Da Rádio Nacional no Rio de Janeiro, Priscila Terezo.
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6: 6:35. 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
1: O Tribunal Superior Eleitoral abriu as portas para que influenciadores possam ajudar a combater a desinformação nas eleições. 15 criadores de conteúdo, que juntos alcançam cerca de 45 milhões de pessoas nas redes sociais, participaram de uma imersão sobre o sistema de votação. Para a influenciadora Vanessa Rosan, levar esse conteúdo aos seguidores é de fundamental importância.
2: Me dá muita tranquilidade de falar muito positivamente sobre esse sistema, assim, de transmitir essa confiança para as pessoas que, por algum motivo desconhecido, ou por uma fake news, ou por uma meia-verdade, possam duvidar ainda desse sistema tão incrível que é, de fato, um orgulho nacional.
1: A ação faz parte do projeto Confirma 30 anos de urna eletrônica, realizado pela organização Redes Cordiais, em parceria com o TSE. Durante a visita, os influenciadores conheceram o local onde as urnas são armazenadas, visitaram o Museu do Voto e participaram de uma demonstração do equipamento. A experiência levou para os participantes uma forma mais simples de entender sobre as eleições, como explica o criador de conteúdo, Gui Sampaio.
3: Eu acho que é nosso papel mostrar para elas como isso impacta no dia a dia delas, como isso impacta na vida delas, no futuro, do que elas desejam e a importância delas estarem, obviamente, nas urnas.
1: Segundo o presidente do TSE, o ministro Nunes Marques, a ideia é levar informações sobre segurança das urnas para diferentes públicos no ambiente digital.
4: Olhando para os nossos vizinhos, nós estamos bem adiantados. É muito difícil se encontrar um país onde tem uma regulamentação tão sólida e tão bem articulada como no Brasil.
1: De acordo com o diretor de projetos Redes Cordiais, Vitor Vicente, existe uma preocupação tanto com o público jovem como com os eleitores idosos, que podem ser alvos de correntes e outros conteúdos falsos nas redes.
5: O objetivo principal é esse, né? Que esses criadores, eles saiam daqui mais informados e como multiplicadores para levar essas mensagens para os seus públicos, sejam esses públicos adolescentes, né? 16 anos ou mais, idosos, homens, mulheres, a gente traz sempre um grupo muito diverso. Agora eles vão seguir levando essa discussão para suas redes.
1: A proposta é aproximar a justiça eleitoral de diferentes comunidades digitais e fortalecer a confiança no processo eleitoral. A agência Rádio Web, produção e reportagem, Gilmar Prete.
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4: 77.

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0: 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Para começar, tem essa aqui.

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2: Conhecido como Mineiro, o operador do mercado financeiro Antônio Carlos Freixo Júnior confirmou à Procuradoria-Geral da República, a PGR, ter repassado cerca de 12 milhões e 300 mil dólares ao fundo Heaven Gate durante o ano de 2025. Os pagamentos teriam sido feitos a pedido do ex-banqueiro Daniel Vorcaro. O Heaven Gate está sediado nos Estados Unidos e é administrado pelo advogado Paulo Calisto, que atende Eduardo Bolsonaro no processo de imigração para o país norte-americano. Levando em conta o câmbio da época do repasse, os valores somam 69 milhões de reais. Os recursos teriam como destino financiar o filme Dark Horse, que conta, de forma ficcional, a biografia do ex-presidente Jair Bolsonaro. Durante esta terça-feira, Mineiro se reuniu com o juiz auxiliar do gabinete do ministro do Supremo Tribunal Federal, STF, André Mendonça. Advogado, professor e doutor em direito, Ariston Costa chama atenção à necessidade de que agora as investigações apontem como o dinheiro foi depositado e utilizado.
3: Eu acho que o mais importante é descobrir o itinerário, né? Qual foi o caminho do dinheiro. Né? Esse dinheiro seguiu qual percurso? Eu acho que a delação, ela favorece isso, né? Um conjunto probatório que demonstre qual percurso esse dinheiro seguiu, né? Se ficou constatado ou não a ligação com essa fundação.
2: Costa destaca que a delação de Mineiro implica diretamente o filho do ex-presidente que vive hoje nos Estados Unidos e que pode sofrer as consequências legais mesmo vivendo fora do país, caso seja apurada irregularidades nestes repasses.
3: Ele não está blindado, né, por estar fora do país. Ele responde juridicamente. A delação, ela tem o poder de trazer novas provas e ele está muito imbrincado, vamos dizer assim, com essa questão. Então, não é porque está fora do país que há uma blindagem, não. Ele responde por todos esses fatos que a delação venha a trazer como instrumento probatório.
2: Já em relação ao encontro desta terça-feira do delator com o servidor do gabinete de André Mendonça, o advogado chama atenção de que não há uma ilegalidade. Contudo, a reunião acontece em um momento delicado e pode mandar recados incômodos à sociedade brasileira quanto à atuação do próprio STF.
3: Há uma ilegalidade, né? É normal, é comum receber esse tipo de reuniões. Acontece. O grande problema é que a gente está dentro de uma crise, né, institucional inédita para o Brasil, onde a sociedade clama muito por essa questão da imparcialidade, né, do magistrado na condução do processo. Juridicamente a gente não pode falar em ilegalidade, mas do ponto de vista político, né, político institucional, é uma situação delicada que deve ser acompanhada com critério, né, para que essa imparcialidade aí ela seja resguardada.
2: Além das transferências bancárias para o Heaven Gate, Mineiro também relatou aos investigadores ter efetuado uma série de pagamentos em dinheiro vivo, inclusive tendo sido feito em malas para terceiros indicados por Vorcaro. Grupo Rádio Web 25 anos, áudio que amplifica conexões. Produção e reportagem, Eduardo Amaral.
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2: 8 e 7.

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1: Depois de defender as cores da Argentina por 20 anos, Lionel Messi anunciou nesta segunda-feira, através das redes sociais, que está aposentado das partidas com a seleção. O Camisa 10 publicou um grande texto dizendo que a carta de despedida já estava escrita desde 21 de julho, dois dias depois da derrota da Argentina na final da Copa do Mundo para a Espanha nos Estados Unidos. Messi citou ainda que a morte do pai, que ocorreu há duas semanas, também o ajudou bastante a tomar esta decisão. O jogador segue atuando pelo Inter Miami, onde tem contrato até 2028, mas aos 39 anos, pessoas próximas ao craque dizem que é possível que ele aposente antes mesmo do fim do vínculo. Pela Argentina, Messi conquistou 4 títulos, a Copa América por 2 vezes, a finalíssima e a Copa do Mundo de 2022. Agência Rádio Web com informações do futebol internacional, Daniela Esperon.
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1: A Justiça Eleitoral firmou um pacto nacional de paz e tolerância nas eleições com organizações civis e religiosas e diversas instituições para promover eleições livres e seguras. O objetivo é fortalecer a democracia, promover a convivência pacífica entre as diferentes opiniões e preferências políticas. O presidente do TSE, ministro Cássio Nunes Marques, afirmou que o pacto vai além do calendário eleitoral e tem o propósito de fortalecer a democracia no Brasil.
2: Em uma sociedade democrática, a diversidade de ideias, convicções e visões de mundo não é um obstáculo à convivência. Ao contrário, é elemento constitutivo da própria democracia. É justamente porque somos plurais que precisamos cultivar o diálogo, a tolerância e o respeito às diferenças, reconhecendo que a disputa pelos rumos do país ser legítima, ela deve ocorrer de forma livre e respeitosa.
1: Ainda segundo o ministro, as diferenças e preferências partidárias enriquecem o debate sobre criação de políticas públicas. O que não é válido é transformar as diferenças em hostilidade.
2: A divergência faz parte do jogo político. O que não é admitido na disputa é a violência, a intolerância e a discriminação. A diferença de opinião jamais pode ser transformada em hostilidade. A democracia exige que saibamos conviver com aquilo que nos distingue. É precisamente nesse ponto que o compromisso com a paz e a tolerância ganha especial relevância.
1: O primeiro turno das eleições 2026 está marcado para o dia 4 de outubro. Nesse dia, você escolhe os candidatos a deputado federal, deputado estadual, duas vagas para senador, governador e presidente. Os detalhes no site tse.jus.br. Agência Rádio Web, produção e reportagem, Igor Pereira.
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6: Encontrou o seu remédio por um preço muito mais baixo do que o normal? Cuidado, pode ser um medicamento falsificado. Os medicamentos falsificados, além de desperdício de dinheiro, são um risco à saúde. Eles não passam por controle de qualidade e podem ter sido produzidos em condições inapropriadas, além de conter doses erradas ou simplesmente nenhum princípio ativo. Ou seja, o seu problema de saúde continua se agravando e você pode sofrer reações adversas graves até. Para identificar se um medicamento é falsificado, o primeiro passo é desconfiar. A promoção é boa demais para ser verdade? Melhor não arriscar. Também evite comprar em locais não autorizados, como vendedores informais ou sites desconhecidos na internet. Para saber quais farmácias e drogarias possuem autorização da Vigilância Sanitária para funcionar, você pode

0: acessar o site oficial da Anvisa. No produto, note ainda se a embalagem é de má qualidade, se o lacre está violado, se a cor, o cheiro ou o sabor é diferente do medicamento original e se não veio com a bula ou a bula está fora do padrão exigido. Uma garantia de segurança é a presença do número de registro do medicamento na Anvisa. Esse código fica na embalagem e na bula, geralmente com as letras MS, de Ministério da Saúde, seguidas de uma sequência de números. Você também pode consultar diretamente no site da Anvisa se o medicamento foi aprovado. Se houver rótulos borrados, erros de ortografia ou ausência desse registro, desconfie. Se achar que adquiriu um medicamento falsificado, suspenda o seu uso imediatamente. Registre uma denúncia na Anvisa. Comunique à Vigilância Sanitária do seu município e leve o produto para a farmácia ou unidade de saúde mais próxima para orientação sobre o descarte seguro. E lembre-se, na próxima vez, só compre o seu medicamento de estabelecimentos seguros, com a embalagem completa e mediante emissão de nota fiscal.
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0: 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Bora começar?

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1: Giro Internacional. Daniela Franco.
2: Paris, 16 de julho de 2026. Essas são as principais notícias desta quinta-feira. Novos ataques estão registrados entre Estados Unidos e Irã pelo 8º dia consecutivo. O exército americano indicou ter realizado uma série de bombardeios noturnos contra alvos militares iranianos. Um deles visou a cidade portuária de Bandar Abbas e outro Avaz, no sul do Irã. O sistema de defesa antiaérea também foi ativado na capital Teherã e explosões foram ouvidas no norte e oeste do país. O Irã indicou ter atacado bases americanas na Jordânia, no Kuwait e no Bahrein. O exército do país também ameaçou reduzir as cinzas e infraestruturas de todo o Oriente Médio caso os Estados Unidos ataquem usinas elétricas e pontes no Irã, como prometeu o presidente americano Donald Trump na terça. O Paquistão, um dos países mediadores nas negociações entre Washington e Teherã, fez um apelo para que os dois países coloquem um fim aos confrontos. Milhares de ucranianos protestam hoje em Kiev e em outras grandes cidades do país contra a demissão do popular ministro da Defesa, Mikhailo Fedorov, no contexto de uma reforma ministerial liderada pelo presidente Volodymyr Zelensky. Nomeado ao cargo em janeiro passado, Fedorov anunciou ontem à noite que estava deixando suas funções, suscitando indignação e preocupação também entre a população ucraniana quanto ao futuro das tropas do país, que conseguiram nos últimos meses frear o avanço da Rússia. Durante a noite, bombardeios russos mataram 2 pessoas e feriram 6 em Kiev. Na Rússia, 3 pessoas foram mortas em ataques ucranianos, um na região de Bryansk, na fronteira com a Ucrânia, e outro na região de Yaroslavl, ao nordeste de Moscou. O Brasil rejeitou ontem à noite a decisão dos Estados Unidos de impor uma sobretaxa de 25% sobre produtos brasileiros. Em comunicado, o governo Lula afirmou que pretende adotar medidas de reciprocidade. O governo Trump anunciou a sobretaxa após uma investigação com base em uma lei de 1974 sobre diversas práticas comerciais atribuídas ao Brasil. Entre os principais pontos da investigação estão o PIX e o mercado do etanol. As medidas vão entrar em vigor em 22 de julho, prazo necessário para a implementação das tarifas nos sistemas aduaneiros. Na floresta de Fontainebleau, ao sul de Paris, centenas de bombeiros continuam o combate contra um imenso incêndio que destruiu cerca de 2 mil hectares de vegetação desde domingo. Um bombeiro voluntário de 18 anos e um outro jovem da mesma idade foram colocados em prisão preventiva ontem por envolvimento no incêndio. O presidente francês, Emmanuel Macron, é esperado no local hoje para agradecer a todos os profissionais mobilizados na luta contra as chamas. Rádio França Internacional, em parceria com a agência Rádio Web, de Paris, Daniela Franco.
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7: 9:37. 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

0: assim a gente encerra mais uma edição do Toque de Classe. 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
2: O curso de medicina continua entre os mais concorridos do Brasil e as formas de acesso às faculdades vêm evoluindo, de acordo com o Censo da Educação Superior, divulgado pelo Ministério da Educação. Atualmente, existem outras formas de ingresso, além do Enem e dos tradicionais vestibulares. Uma delas é a transferência externa. Foi o caso da Vitória Santana Teles, que hoje é aluna do quarto período de medicina da AFIA Palmas, no Tocantins. Vitória destaca os diferenciais da AFIA para a carreira na área da saúde.
3: A faculdade, ela precisa, acima de tudo, te entregar segurança. E hoje a AFIA, ela consegue fazer isso, te entregar uma certeza de que quando você formar, você vai estar com um diploma na mão, você vai ter a segurança de que a faculdade está te entregando um estudo de qualidade e vai te ensinar realmente o que é ser médico. Porque eu venho de um curso que também é da área da saúde, a minha primeira formação, e sei que diferencia muito os alunos que conseguiram ter uma prática melhor durante a faculdade do que aqueles que não tiveram acesso tão preciso aos pacientes, às rotinas realmente de trabalho.
2: Uma outra modalidade possível para cursar uma faculdade de medicina é o portador de diploma, uma alternativa para profissionais que já concluíram um curso superior e desejam seguir para a segunda graduação. Outra forma de ingresso é para alunos que concluíram o ensino médio em programas internacionais e podem usar a sua trajetória acadêmica para pleitear vagas de medicina. Agência Rádio Web, produção e reportagem, Carolina.

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1: Eleitores com deficiência ou mobilidade reduzida podem solicitar transporte gratuito e adaptado para o dia da votação no Rio de Janeiro. O prazo vai até 14 de setembro. A iniciativa é um projeto piloto e faz parte do programa Seu Voto Importa, instituído pelo Tribunal Superior Eleitoral em fevereiro. O serviço estará disponível na Favela da Maré, zona norte da capital fluminense, e nos municípios de São Pedro da Aldeia, na região dos Lagos, e Itaocara, no noroeste do estado. Segundo o TRE, o pedido do transporte pode ser feito pelos próprios eleitores ou por apoiador ou curador, através de formulário online. Basta informar os dados pessoais, o endereço onde deseja ser buscado, a necessidade ou não de acompanhante, o tipo de deficiência, física, visual, intelectual ou a condição como mobilidade reduzida. Não é necessário apresentar laudo médico, basta a autodeclaração. O tribunal ressalta que a solicitação não garante automaticamente o transporte adaptado. Os pedidos vão ser analisados de acordo com a oferta de veículos, o grau de dificuldade de locomoção, a disponibilidade de transporte público acessível na região do solicitante e a distância até o local de votação. A Justiça Eleitoral tem até 48 horas antes de as urnas serem abertas, para responder às solicitações. A gente lembra que nos dias de votação, os quase 13 milhões de eleitores do Rio de Janeiro contam com o transporte público coletivo gratuito, incluindo ônibus, trens, metrô, barcas e VLT. O primeiro turno das eleições ocorre em 4 de outubro, das 8 da manhã às 5 da tarde. Da Rádio Nacional no Rio de Janeiro, Priscila Terezo.
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6: O Japão entra na guerra contra a China. A Toyota resolveu se mexer depois de muitos ataques dos carros chineses e lançou finalmente o seu Corolla GLI híbrido. Até porque ela não tem elétricos, mas a motorização híbrida é a solução preferida atualmente, pelo menos até que se resolvam os problemas dos elétricos. O Corolla GLI híbrido foi lançado com um preço especial para frotistas, taxistas e PCD por R$189.000. Com um motor 1.8 de 110 cavalos e mais dois elétricos com a potência total combinada de 122 cavalos. Detalhe, a meu ver, importante não ser uma marca chegando no mercado, mas um Toyota.
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1: 10:35.

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2: Rádio Ponto 10:57.

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2: A campanha eleitoral é longa e tudo pode acontecer. Conflitos dentro do partido podem acabar na expulsão de um candidato ou o candidato decide renunciar e não disputar as eleições. Mas há um outro caso que não depende nem do partido, nem do político. O que acontece se um candidato morre durante a campanha? Segundo o TSE, a Justiça Eleitoral determina o lançamento da situação de falecimento e atualização da candidatura no sistema. A escolha de substituto e o pedido de registro devem ser feitos até 10 dias contados do fato que deu origem à substituição. Além disso, o partido pode pedir, até a data da eleição, o cancelamento do registro de candidatura daquele que for expulso da sigla. Nos casos de renúncia, a pessoa desistente fica impedida de voltar a concorrer ao mesmo cargo na mesma eleição.
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2: 11:04.

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0: 11:32. 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
3: O mês de setembro é um momento de reflexão sobre saúde mental. A campanha Setembro Amarelo busca ampliar o diálogo sobre cuidado emocional e qualidade de vida. O período também abre espaço para empresas e profissionais refletirem sobre o equilíbrio no trabalho, na saúde mental e o impacto do bem-estar financeiro. Segundo o levantamento da CNDL, Confederação Nacional de Dirigentes Lojistas e do SPC Brasil, Serviço de Proteção ao Crédito, 80% dos endividados em atraso relatam impacto na saúde física ou mental por causa das dívidas. No contexto do Setembro Amarelo, Gabriel Felipe, especialista em gestão de pessoas e membro do grupo temático Jovem no CRAMG, Conselho Regional de Administração de Minas Gerais, fala sobre a importância de ampliar o debate para além da saúde emocional.
4: O Setembro Amarelo nos convida a salvar vidas, e isso exige um olhar para o ser humano de forma integral. A saúde mental é diferentemente impactada por fatores socioeconômicos, né? A estabilidade no emprego, o ambiente corporativo, a segurança financeira, tudo isso são coisas que determinam para a paz e o espírito do colaborador. Então, ampliar esse debate é reconhecer que a prevenção ao suicídio não depende apenas de falar sobre sentimentos, mas também de transformar as condições materiais que geram sofrimentos. A gente deixa de apenas apagar incêndios e passamos a construir uma rede de real mesmo, de proteção a vidas, trabalhando mais na prevenção em vez de somente apagar esses incêndios.
3: Diante desse cenário, especialistas reforçam que o bem-estar emocional não pode ser analisado de forma isolada e o ambiente de trabalho deve ser levado em consideração. O especialista em gestão de pessoas destaca sobre qual deve ser o papel das empresas diante de funcionários que enfrentam estresse relacionado à vida financeira.
4: O estresse financeiro, ele custa caro para a gestão, porque ele vai se manifestar no aumento de absenteísmo, erros operacionais e na queda de produtividade daquele funcionário. Então, o papel de uma empresa moderna deve ser preventivo e estruturante. Ele deve apoiar esse colaborador trabalhando em algumas frentes,

0: Priscila Mendes.
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9: Meio-dia e cinco.

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1: Depois de defender as cores da Argentina por 20 anos, Lionel Messi anunciou nesta segunda-feira, através das redes sociais, que está aposentado das partidas com a seleção. O Camisa 10 publicou um grande texto dizendo que a carta de despedida já estava escrita desde 21 de julho, dois dias depois da derrota da Argentina na final da Copa do Mundo para a Espanha nos Estados Unidos. Messi citou ainda que a morte do pai, que ocorreu há duas semanas, também o ajudou bastante a tomar esta decisão. O jogador segue atuando pelo Inter Miami, onde tem contrato até 2028, mas aos 39 anos, pessoas próximas ao craque dizem que é possível que ele aposente antes mesmo do fim do vínculo. Pela Argentina, Messi conquistou 4 títulos. A Copa América por 2 vezes, a finalíssima e a Copa do Mundo de 2022. Agência Rádio Web com informações do futebol internacional, Daniela Esperon.
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8: Meio-dia e 36.

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2: Agora 9 para 1.

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1: A Anvisa, Agência Nacional de Vigilância Sanitária, ampliou a indicação da vacina Menquadif contra meningite para crianças a partir de 6 semanas de idade. Esse grupo e crianças até 1 ano são considerados um dos mais vulneráveis ao desenvolvimento de formas graves da infecção, a doença meningocócica invasiva. Isso acontece quando a bactéria que provoca a meningite entra na corrente sanguínea depois de ter sido transmitida por gotículas de secreção respiratória, como no espirro. De acordo com a Anvisa, a letalidade da doença nesse caso é de cerca de 10% e até 20% dos sobreviventes ficam com sequelas permanentes e incapacitantes. A vacina Menquadif é administrada por via intramuscular e protege contra os tipos A, C, W e Y da bactéria Neisseria meningitidis. A Anvisa informa ainda que a ampliação do público-alvo teve como base estudos clínicos de segurança com 6 mil bebês com idade entre 6 semanas e menos de 12 meses. Os testes confirmaram um perfil de segurança compatível com o esperado para vacinas contra meningites sem preocupações relevantes. Com informações da Agência Brasil, da Rádio Nacional em Brasília, Oussama El Ghauri.
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0: não existe.
1: Isso é um mito. O que as pessoas chamam erroneamente de febre interna seria uma sensação de aumento da temperatura do corpo que não se reflete no termômetro. Ou seja, a pessoa sentiria todos os sintomas associados à febre, calafrios, suor excessivo e mal-estar, mas o termômetro não passa da faixa dos 37,5. Na verdade, essa suposta sensação de calor é uma confusão com os efeitos de outras questões de saúde, o estresse, a ansiedade e até alterações hormonais. Pensa comigo, durante uma crise de ansiedade, a frequência cardíaca aumenta, o fluxo sanguíneo se altera e a respiração fica mais rápida. Então é claro que a pessoa vai suar mais, vai se sentir mais indisposta ou ter mais calor. Isso não quer dizer que ela esteja com febre. Tanto que assim que ela se acalma, os sintomas da tal febre interna somem também. A ovulação ou a menopausa podem provocar essa mesma impressão, uma vez que elas causam os chamados fogachos, ondas de calor que atingem principalmente a cabeça, o pescoço e o tórax das mulheres. Por mais que não provoquem febres de verdade, essas situações não deixam de incomodar. Se você sentir os sintomas que eu comentei aqui, procure descansar, respirar fundo e manter a calma. Passe uma toalha úmida na testa e na nuca. E se não melhorar, se você perceber outros sintomas como vômito, diarreia ou tontura, aí precisa procurar ajuda médica. Se você sofre de estresse ou ansiedade, é fundamental buscar ajuda psicológica.
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3: Conferindo 1 e 6.

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1: 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E pra começar, tem essa aqui, ó.

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1: Novo medicamento aprovado nos Estados Unidos pode facilitar o controle do colesterol ruim em pacientes de alto risco cardiovascular. É o primeiro comprimido de uma classe de remédios que até agora só existia na forma injetável. Os estudos mostram que o tratamento é capaz de reduzir em até 60% os níveis de colesterol LDL. A expectativa é que a versão oral amplie o acesso à terapia e melhore a adesão ao tratamento. Na França, o parlamento aprovou a legalização da eutanásia em condições específicas. O procedimento será permitido para adultos com doenças incuráveis que sofram de forma insuportável e possam manifestar a decisão de maneira livre e esclarecida. A lei ainda será analisada pelo Conselho Constitucional francês, que poderá validar ou questionar partes do texto. O debate mobiliza parlamentares, médicos, entidades religiosas e organizações da sociedade civil. Na República Democrática do Congo, pacientes com ebola e profissionais de saúde fugiram de um hospital após a unidade ser invadida por uma multidão revoltada com a morte de uma mulher que havia procurado atendimento para dar à luz. O país enfrenta o 17º surto da doença, com mais de 2 mil casos confirmados e quase 800 mortes desde maio. As autoridades investigam o ataque, que evidencia as dificuldades para conter a doença em regiões marcadas pela insegurança e pela desconfiança da população. Pelo menos 11 pessoas morreram, entre elas várias crianças, em um incêndio que atingiu um orfanato na periferia da capital da Argélia. Outras 19 ficaram feridas. As causas do fogo ainda são investigadas. Testemunhas relataram que vizinhos e equipes de resgate precisaram romper as grades do prédio para salvar as vítimas. O primeiro-ministro argelino visitou os feridos e o presidente do país manifestou solidariedade às famílias das crianças que morreram na tragédia. Com informações da agência Reuters, da TV Brasil em Brasília, Maíra Heine.
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8: 1:35.

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2: O atual cenário institucional do Brasil preocupa o setor industrial. Em pronunciamento, o presidente da Confederação Nacional da Indústria, Ricardo Alban, afirmou que as sucessivas crises em Brasília colocam as instituições em risco, podem prejudicar o desenvolvimento do país e afetar a confiança da população nos poderes públicos. O presidente da CNI fala da necessidade de bons exemplos, discussões públicas e transparentes e adverte que a convivência social pacífica depende de uma atuação imparcial da justiça. A entidade máxima de representação do setor industrial brasileiro pede que as autoridades coloquem os interesses do Brasil e da população em primeiro lugar, sem que questões políticas, eleitorais e crises institucionais impeçam o avanço da economia. Na nota divulgada, a Confederação Nacional da Indústria também convoca empresários, trabalhadores e os órgãos do Estado a buscar consenso em temas estratégicos para o país, como metas fiscais e políticas econômicas, para garantir investimentos e crescimento. Segundo a CNI, esse processo só ocorrerá de forma justa, com amplo direito à defesa e sem influência político-partidária. Produção e reportagem, Agência Rádio Web.
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1: A cantora Elba Ramalho será a grande atração das comemorações pelo aniversário de 169 anos de emancipação político-administrativa de Vassouras. O show está marcado para o dia 28 de setembro, na Praça Barão do Campo Belo, na véspera do aniversário do município, celebrado no dia 29. Com uma trajetória marcada por grandes sucessos da música brasileira e nordestina, a artista promete reunir o público em uma apresentação especial em uma das principais praças da cidade. A confirmação do show foi divulgada pela Prefeitura de Vassouras, que destacou a parceria com o Sistema Fecomércio, Sesc e Sicomércio na realização da programação comemorativa. A apresentação de Elba Ramalho faz parte da agenda especial preparada para celebrar os 169 anos de Vassouras. A programação completa das festividades deverá ser divulgada posteriormente pelo município. Com informações direto da redação, Rafael Moura.
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5: A novidade da BYD é sua marca premium, que se chama Denza. Ela acaba de apresentar o Z9, que é um cupê elétrico com jeitão de esportivo, aliás, mais que jeitão. Ele tem três motores de 952 cavalos e apresentação feita em grande estilo num evento da revista Vogue. Mas além do cupê GT, tem também o Denza B5, que é um SUV, porque hoje, se você não tem um SUV, você não é ninguém. No caso, é um híbrido com motor a combustão 1.5 turbo e mais dois elétricos, numa potência total combinada de 680 cavalos.
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6: 12h35.

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1: Conhecido como Mineiro, o operador do mercado financeiro Antônio Carlos Freixo Júnior confirmou à Procuradoria-Geral da República, a PGR, ter repassado cerca de 12 milhões e 300 mil dólares ao fundo Heaven Gate durante o ano de 2025. Os pagamentos teriam sido feitos a pedido do ex-banqueiro Daniel Vorcaro. O Heaven Gate está sediado nos Estados Unidos e é administrado pelo advogado Paulo Calisto, que atende Eduardo Bolsonaro no processo de imigração para o país norte-americano. Levando em conta o câmbio da época do repasse, os valores somam 69 milhões de reais. Os recursos teriam como destino financiar o filme Dark Horse, que conta, de forma ficcional, a biografia do ex-presidente Jair Bolsonaro. Durante esta terça-feira, Mineiro se reuniu com o juiz auxiliar do gabinete do ministro do Supremo Tribunal Federal, STF, André Mendonça. Advogado, professor e doutor em direito, Ariston Costa chama atenção à necessidade de que agora as investigações apontem como o dinheiro foi depositado e utilizado.
2: Eu acho que o mais importante é descobrir o itinerário, né? Qual foi o caminho do dinheiro. Né? Esse dinheiro seguiu qual percurso? Eu acho que a delação, ela favorece isso, né? Um conjunto probatório que demonstre qual percurso esse dinheiro seguiu, né? Se ficou constatado ou não a ligação com essa fundação.
1: Costa destaca que a delação de Mineiro implica diretamente o filho do ex-presidente que vive hoje nos Estados Unidos e que pode sofrer as consequências legais mesmo vivendo fora do país, caso seja apurada irregularidades nestes repasses.
2: Ele não está blindado, né, por estar fora do país. Ele responde juridicamente. A delação, ela tem o poder de trazer novas provas e ele está muito imbrincado, vamos dizer assim, com essa questão. Então, não é porque ele está fora do país que há uma blindagem, não. Ele responde por todos esses fatos que a delação venha a trazer como instrumento probatório.
1: Já em relação ao encontro desta terça-feira do delator com o servidor do gabinete de André Mendonça, o advogado chama atenção de que não há uma ilegalidade. Contudo, a reunião acontece em um momento delicado e pode mandar recados incômodos à sociedade brasileira quanto à atuação do próprio STF.
2: Não há uma ilegalidade, né? É normal, é comum receber esse tipo de reuniões. Acontece. O grande problema é que a gente está dentro de uma crise, né, institucional inédita para o Brasil, onde a sociedade clama muito por essa questão da imparcialidade, né, do magistrado na condução do processo. Juridicamente, a gente não

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4: 3 e 7.

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2: Baixar o preço para atrair consumidores no dia do cliente pode aumentar o movimento, mas desconto sem planejamento também pode comprometer o resultado do negócio. Antes de anunciar uma promoção, o empreendedor precisa saber até onde consegue reduzir a margem e quais produtos têm condições de entrar na campanha. A estratégia pode ser vender mais unidades, mesmo ganhando menos em cada item. O gerente de atendimento e relacionamento com o cliente do Sebrae Nacional, Enio Pinto, explica que períodos promocionais podem exigir margens menores para aumentar o volume de vendas.
3: Então, time, fornecedor, preço. Já que é uma data comemorativa e você quer estar agressivo para performar bem, você vai ter que trabalhar margens de lucros mais enxutas e ganhar no giro, no volume de vendas de cada item.
2: Mas reduzir a margem não significa simplesmente cortar preços. É preciso conhecer os custos do negócio e avaliar em quais produtos existe espaço para oferecer condições mais agressivas. Enio Pinto explica uma das alternativas para fazer esse ajuste durante períodos promocionais.
3: É que cada produto, à medida que ele é vendido, ele contribui com a sua venda para pagar um pedaço dos seus custos fixos, aqueles que independem dos volumes de venda, né? Os custos fixos de aluguel, de luz, de condomínio, de IPTU. Nesse período comemorativo, em determinadas linhas de produto, você remaneja, você tira essa contribuição de custo fixo desse preço e pulveriza, distribui em outras linhas de produto para que você tenha um preço mais agressivo.
2: A estratégia exige conhecer os números da empresa antes de definir a promoção. Assim, o desconto deixa de ser apenas uma tentativa de atrair consumidores e passa a fazer parte do planejamento da venda. Grupo Rádio Web, 25 anos. 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Produção e reportagem, Virgínia Alves.
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1: Depois de defender as cores da Argentina por 20 anos, Lionel Messi anunciou nesta segunda-feira, através das redes sociais, que está aposentado das partidas com a seleção. O Camisa 10 publicou um grande texto dizendo que a carta de despedida já estava escrita desde 21 de julho, dois dias depois da derrota da Argentina na final da Copa do Mundo para a Espanha nos Estados Unidos. Messi citou ainda que a morte do pai, que ocorreu há duas semanas, também o ajudou bastante a tomar esta decisão. O jogador segue atuando pelo Inter Miami, onde tem contrato até 2028, mas aos 39 anos, pessoas próximas ao craque dizem que é possível que ele aposente antes mesmo do fim do vínculo. Pela Argentina, Messi conquistou 4 títulos, a Copa América por 2 vezes, a finalíssima e a Copa do Mundo de 2022. Agência Rádio Web com informações do futebol internacional, Daniela Esperon.
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0: Agora 4:35.

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2: Agora 11, voltando para as 5.

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1: De acordo com dados do IBGE, o consumo de cigarros eletrônicos cresceu mais de 50% entre estudantes de 13 a 17 anos. Um problema de saúde pública que causa severos danos ao desenvolvimento de adolescentes. A Pense 2024 pesquisou o tabagismo através de quesitos que abordam a idade da experimentação e o uso recente de cigarro, narguilé, cigarro eletrônico, vapor, pod e e-cigarette e outras formas de consumo do tabaco, além da forma de obter o produto e da exposição indireta. A experimentação do cigarro eletrônico passou de 16,8% em 2019 para 29,6% em 2024. André Esquilo, epidemiologista da Divisão do Tabagismo do Instituto Nacional do Câncer, o INCA, fala sobre os danos que o fumo causa.
2: Eles causam sim danos cardiovasculares, danos pulmonares, né, disfunção metabólica, tem vários efeitos, inclusive desfechos materno-infantis, né, como parto prematuro, baixo peso ao nascer, que aproxima esse produto, esses produtos, dos danos à saúde que a gente tem com os cigarros convencionais.
1: Doenças cardiovasculares, pulmonares, pneumonia e AVCs, em muitos casos, estão relacionados ao uso frequente de cigarros. O tabagismo é um vício que muitos carregam desde a juventude até a terceira idade. Mas mesmo que a pessoa comece com esse hábito muito nova e depois dos 60, por exemplo, ela pare de fumar, ela ainda assim terá muitos benefícios. Valquíria Bastos, aposentada de 72 anos que parou de fumar há 2 décadas, fala sobre as consequências que sofreu por conta do tabagismo.
3: Foi descoberto 2 tumores no pulmão e no mediastino. Se eu soubesse de tudo na época que eu comecei a fumar, acredito que eu nem teria começado.
1: O fumo passivo também afeta inúmeras pessoas. Para quem não sabe, é quando quem não fuma é exposto aos riscos da fumaça do cigarro, o que reforça a necessidade de ambientes protegidos desse tipo de exposição. Parar de fumar é possível e o fumante não precisa enfrentar esse processo sozinho. O SUS oferece tratamento gratuito para quem deseja abandonar o tabagismo, com acompanhamento profissional e, quando necessário, medicamentos. Da Rádio Cultura FM de Belém, Gabriel Nascimento para a Rádio Nacional.
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7: 5h32. 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
1: Duas novas subvenções buscam reduzir o impacto da alta internacional do petróleo sobre os preços dos combustíveis no Brasil. As medidas assinadas nesta quarta-feira buscam conter a alta do preço dos combustíveis. O primeiro decreto do governo reduz em 63 centavos as alíquotas do PIS/PASEP e do COFINS sobre o litro da gasolina e diminui a tributação total para 16 centavos por litro. Já para o etanol, as taxações foram zeradas, o que representa uma redução tributária de 19 centavos por litro. A redução dos tributos substitui e amplia os efeitos do subsídio de 44 centavos por litro da gasolina, estabelecida em medida provisória de maio, que tem sua vigência encerrada nesta quarta-feira. Uma nova medida provisória também foi assinada para permitir um novo auxílio econômico temporário para produtores e importadores de óleo diesel. Com isso, está prevista uma isenção de R$1 por litro. Esse valor poderá ser alterado em interrompido ou prorrogado pelo Ministério da Fazenda de acordo com as condições do mercado. O presidente Lula afirmou que a medida busca enfrentar a alta dos preços nos postos de gasolina.
2: A medida provisória é para garantir que a gente consiga um subsídio para a Petrobras e para o óleo diesel, para não permitir que o preço da guerra do Irã venha para o bolso do brasileiro e para o prato de comida. E o decreto da gasolina também. Ou seja, a gente vai aumentar um pouco o subsídio com o imposto cobrado mesmo da Petrobras para evitar que o preço da guerra, tanto da gasolina quanto do óleo diesel, chegue no bolso do brasileiro.
1: A Agência Nacional do Petróleo, ANP, fará a habilitação das empresas participantes, o acompanhamento dos preços e pagamento da subvenção. As empresas que aderirem ao programa deverão repassar o benefício ao preço de venda e registrar o desconto na nota fiscal ao consumidor. Com a continuidade do conflito no Oriente Médio, iniciada após os ataques dos Estados Unidos e Israel contra o Irã, o mercado internacional segue com incertezas. O preço do petróleo voltou à faixa de $100 por barril, valor bem superior ao registrado antes do agravamento do conflito. O aumento dos custos internacionais de refino agrava os efeitos no Brasil, principalmente para o preço do diesel, já que mais de 25% desse combustível consumido no país é importado. Da Rádio Nacional em Brasília, Gésio Passos.
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6: Como identificar uma intoxicação ou um envenenamento? Até mesmo as medicações do dia a dia, simples analgésicos, antitérmicos e xaropes, podem provocar intoxicações graves se você ingerir uma dose muito alta. Cada substância causa uma combinação específica de sintomas, a chamada TOC síndrome. Mas alguns sinais servem de alerta para perceber que algo está errado, especialmente se eles aparecem de repente ou sem um motivo claro. Quando há uma intoxicação ou envenenamento, os batimentos cardíacos tendem a ficar irregulares, acelerados ou mais lentos. A pessoa sente dificuldade para respirar. A pele começa a apresentar manchas ou alterações na coloração. E também é possível manifestar certa desorientação ou confusão mental. Esses sinais podem surgir de forma imediata ou depois de algumas horas ou até dias, a depender do agente tóxico. Por isso, mesmo que eles não apareçam logo após a exposição à substância, é importante ficar de olho. A grande diferença desses casos mais graves para uma intoxicação alimentar comum, por exemplo, é que além dos sintomas gastrointestinais, eles incluem sintomas neurológicos, respiratórios e cardíacos. Na dúvida, procure um pronto-socorro imediatamente.
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5: 6:07.

também em outra chama que arde continuamente em uma sinagoga frequentada por ela na infância. Eternal Flame chegou ao topo das paradas em mais de 9 países e até hoje é trilha sonora de muitos corações apaixonados. E segue eternamente acesa, agora.

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2: Paris, 16 de julho de 2026. Essas são as principais notícias desta quinta-feira. Novos ataques são registrados entre Estados Unidos e Irã pelo oitavo dia consecutivo. O exército americano indicou ter realizado uma série de bombardeios noturnos contra alvos militares iranianos. Um deles visou a cidade portuária de Bandar Abbas e outro Avaz, no sul do Irã. O sistema de defesa antiaérea também foi ativado na capital Teherã e explosões foram ouvidas no norte e oeste do país. O Irã indicou ter atacado bases americanas na Jordânia, no Kuwait e no Bahrein. O exército do país também ameaçou reduzir as cinzas e infraestruturas de todo o Oriente Médio caso os Estados Unidos ataquem usinas elétricas e pontes no Irã, como prometeu o presidente americano Donald Trump na terça. O Paquistão, um dos países mediadores nas negociações entre Washington e Teherã, fez um apelo para que os dois países coloquem um fim aos confrontos. Milhares de ucranianos protestam hoje em Kiev e em outras grandes cidades do país contra a demissão do popular ministro da Defesa, Mikhailo Fedorov, no contexto de uma reforma ministerial liderada pelo presidente Volodymyr Zelensky. Nomeado ao cargo em janeiro passado, Fedorov anunciou ontem à noite que estava deixando suas funções, suscitando indignação e preocupação também entre a população ucraniana quanto ao futuro das tropas do país, que conseguiram nos últimos meses frear o avanço da Rússia. Durante a noite, bombardeios russos mataram 2 pessoas e feriram 6 em Kiev. Na Rússia, 3 pessoas foram mortas em ataques ucranianos, um na região de Bryansk, na fronteira com a Ucrânia, e outro na região de Yaroslavl, ao nordeste de Moscou. O Brasil rejeitou ontem à noite a decisão dos Estados Unidos de impor uma sobretaxa de 25% sobre produtos brasileiros. Em comunicado, o governo Lula afirmou que pretende adotar medidas de reciprocidade. O governo Trump anunciou a sobretaxa após uma investigação com base em uma lei de 1974 sobre diversas práticas comerciais atribuídas ao Brasil. Entre os principais pontos da investigação estão o PIX e o mercado do etanol. As medidas vão entrar em vigor em 22 de julho, prazo necessário para a implementação das tarifas nos sistemas aduaneiros. Na floresta de Fontainebleau, ao sul de Paris, centenas de bombeiros continuam o combate contra um imenso incêndio que destruiu cerca de 2 mil hectares de vegetação desde domingo. Um bombeiro voluntário de 18 anos e um outro jovem da mesma idade foram colocados em prisão preventiva ontem por envolvimento no incêndio. O presidente francês, Emmanuel Macron, é esperado no local hoje para agradecer a todos os profissionais mobilizados na luta contra as chamas. Rádio França Internacional, em parceria com a agência Rádio Web, de Paris, Daniela Franco.
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1: A gente traz uma regravação que na original é de Charles Aznavour, mas está na voz de Elvis Costello. Para o filme Um Lugar Chamado Notting Hill, de 1999, você confere agora no Cinetrilha.

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2: 6:51

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1: O Tribunal Superior Eleitoral abriu as portas para que influenciadores possam ajudar a combater a desinformação nas eleições. 15 criadores de conteúdo, que juntos alcançam cerca de 45 milhões de pessoas nas redes sociais, participaram de uma imersão sobre o sistema de votação. Para a influenciadora Vanessa Rosan, levar esse conteúdo aos seguidores é de fundamental importância.
2: Me dá muita tranquilidade de falar muito positivamente sobre esse sistema, assim, de transmitir essa confiança para as pessoas que, por algum motivo desconhecido, ou por uma fake news, ou por uma meia-verdade, possam duvidar ainda desse sistema tão incrível que é, de fato, um orgulho nacional.
1: A ação faz parte do projeto Confirma 30 anos de urna eletrônica, realizado pela organização Redes Cordiais, em parceria com o TSE. Durante a visita, os influenciadores conheceram o local onde as urnas são armazenadas, visitaram o Museu do Voto e participaram de uma demonstração do equipamento. A experiência levou para os participantes uma forma mais simples de entender sobre as eleições, como explica o criador de conteúdo, Gui Sampaio.
3: Eu acho que é nosso papel mostrar para elas como isso impacta no dia a dia delas, como isso impacta na vida delas, no futuro, do que elas desejam e a importância delas estarem, obviamente, nas urnas.
1: Segundo o presidente do TSE, o ministro Nunes Marques, a ideia é levar informações sobre segurança das urnas para diferentes públicos no ambiente digital.
4: Olhando para os nossos vizinhos, nós estamos bem adiantados. E muito difícil se encontrar um país onde tem uma regulamentação tão sólida e tão bem articulada como no Brasil.
1: De acordo com o diretor de projetos Redes Cordiais, Vitor Vicente, existe uma preocupação tanto com o público jovem como com os eleitores idosos, que podem ser alvos de correntes e outros conteúdos falsos nas redes.
5: O objetivo principal é esse, né? Que esses criadores, eles saiam daqui mais informados e como multiplicadores para levar essas mensagens para os seus públicos, sejam esses públicos adolescentes, né? 16 anos ou mais, idosos, homens, mulheres, a gente traz sempre um grupo muito diverso. Agora eles vão seguir levando essa discussão para suas redes.
1: A proposta é aproximar a justiça eleitoral de diferentes comunidades digitais e fortalecer a confiança no processo eleitoral. A agência Rádio Web, produção e reportagem, Gilmar Prete.
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2: 7:05.

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5: As nossas marcas tradicionais não escondem sua preocupação com a invasão chinesa, mas argumentam que, primeiro, o imposto de importação dos elétricos está subindo gradativamente e a partir de 2027 chega aos 35%. Em segundo lugar, quando os chineses estiverem produzindo aqui, vão enfrentar, como nós, o famoso custo Brasil. Porém, mesmo os carros nacionais dependem da importação de uma razoável parcela de componentes eletrônicos, que não preocupa tanto assim as marcas chinesas. Sabe por quê? Porque estes componentes vêm importados principalmente da China. Então não lhes preocupa tanto assim o custo Brasil para fabricar aqui, pois serão beneficiados por importar os componentes produzidos por eles mesmos lá na China.
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2: O envelhecimento populacional e melhores métodos diagnósticos vem contribuindo para o aumento da prevalência de algumas doenças, entre elas o pemfigoide bolhoso. Trata-se de uma doença dermatológica autoimune e rara, caracterizada por coceira intensa, bolhas dolorosas e lesões na pele, frequentemente acompanhadas de vermelhidão. Não existe uma causa específica, mas alguns gatilhos podem desencadear o pemfigoide bolhoso, como explica o Dr. Roberto Bueno Filho, professor de dermatologia da USP de Ribeirão Preto.
3: Tem alguns remédios específicos para diabetes, por exemplo, que a gente sabe que tem uma relação de poder ser o gatilho de início da doença. Mas é descrito também após algumas vacinas, após infecções, né? Um exemplo é a infecção do Covid. E existe uma relação também com algumas doenças neurológicas. Então, às vezes, quem tem derrame, AVC, doenças como Parkinson, demências, doença de Alzheimer. Quando a gente tem a morte de alguns neurônios, parece que isso pode estimular o sistema imunológico a desencadear a doença.
2: A doença afeta majoritariamente pessoas acima de 70 anos, ou seja, uma população mais vulnerável que costuma apresentar internações mais frequentes e longas. Além dos riscos para o paciente, isso gera custos hospitalares elevados. O tratamento pode ser um aliado para evitar as internações, mas as opções disponíveis até então eram limitadas.
3: Um dos principais fatores aí de risco do tratamento é o próprio uso abusivo do corticoide. Ele pode gerar aumento de chance de infecções, pode aumentar catarata, pressão alta, osteoporose, ganho de peso, uma série de outros problemas, né? Então, a gente tem, hoje em dia, os imunossupressores e imunomoduladores que tentam poupar o uso do corticoide.
2: Recentemente, foi aprovada uma nova terapia para pacientes adultos com pemfigoide bolhoso moderado a grave. Isso significa mais uma opção de tratamento para levar qualidade de vida aos pacientes. Agência Rádio Web, produção e reportagem, Carolina Cassola.
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8: 8 e 6.

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5: Felicidade. O que é felicidade? Onde pode ser encontrada? No fundo dos nossos corações, sabemos que ela está nas coisas mais simples. Na pureza das atitudes, nas alegrias compartilhadas. Cultive cada vez mais esse estado de plenitude que o faz ver a vida com os olhos da alegria, sentindo gratidão por cada amanhecer. Para que esses sentimentos se façam cada vez mais presentes, procure cultivar os pensamentos positivos, de empoderamento e incentivo. A conversa interior é muito importante para atrair coisas boas para perto de nós. Assim, a felicidade é multiplicada.
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7: 8:34.
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1: A Justiça Eleitoral firmou um pacto nacional de paz e tolerância nas eleições com organizações civis e religiosas e diversas instituições para promover eleições livres e seguras. O objetivo é fortalecer a democracia, promover a convivência pacífica entre as diferentes opiniões e preferências políticas. O presidente do TSE, ministro Cássio Nunes Marques, afirmou que o pacto vai além do calendário eleitoral e tem o propósito de fortalecer a democracia no Brasil.
2: Em uma sociedade democrática, a diversidade de ideias, convicções e visões de mundo não é um obstáculo.